0: processo eleitoral.
1: Há uma coisa, Ana, que é preciso ficar claro. Eu tenho dito, nas vezes que conversei com o presidente Trump, que nós somos dois homens de 80 anos de idade. Somos presidentes das duas democracias mais importantes.
2: Esta declaração se dá um dia depois de que Estados Unidos revocara a visa de la embajadora brasileña María Luisa Ribeiro em represália por não haver recebido o beneplácito para Daniel Pérez, proposto por Washington para ser el representante diplomático.
1: Não é correto e não é possível, e nós queremos ser tratados com respeito. Mas, pois bem, nós tomamos atitude, ele, então, tomará atitude de caçar o visto da nossa embaixadora. Se ela sair para cá, ela vai ter que ter a visto.
2: Lula defendeu de mala segurança o sistema de votação eletrônica no país e sostuvo que sua própria trajetória eleitoral demonstra sua fiabilidade. E es que, a solo dois meses de los comicios, o precandidato presidencial Flávio Bolsonaro anunciou que seu candidato a la vicepresidência será o diputado Alfredo Gaspar, um congressista conservador enfocado na lucha contra o crime, tema clave en la campaña para los comicios de octubre. Andrea Reynosa, Blue Radio.
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0: John Duran. Agora sim, a devolver para Sheldrup para meter velocidade no jogo. Lá vai o norueguês em alta velocidade, envada a grande área. O cruzamento, atenção, remate, gol!
1: Em Portugal, gol da Duran.